horas, 9 minutos. Olá, caros amigos ouvintes, bom dia, excelente domingo em nossa companhia. Cá estamos à hora do seu pequeno almoço e assim nos ajudar a começar o dia de domingo com alegria e boa disposição. Como já o referi, estamos a 3 dias de um evento, de um grande evento, a data da aparição de Nossa Senhora de Fátima aos 3 pastorinhos, Lúcia, Jacinta e Francisco, na Cova de Iria, a 13 de maio de 1917. Ao longo destas 2 horas, portanto, passaremos algumas canções que nos falam deste evento, mas para já algumas novidades e talvez alguns sucessos para este verão, como este de Miguel Azevedo, Eu Fico Louco. Prosseguimos com a voz de Sónia Costa e um tema para homenagear o homem ao chapéu preto e o seu acordeão, Kim Barreiros. E este tema intitula-se Oh, é o Kim, Sónia Costa.

Pois é, é o Kim, era Sónia Costa, sempre com as novidades para o verão que está chegando e agora com o mais recente single para Dinis Brits, XPTO. E este tema foi-nos pedido para o prazer da Senhora Morte. Tive muito prazer em ter agora ao telefone. Espero que esteja tudo bem. Desejo um bom domingo à Senhora Morta. E este tema, a Senhora Morta, quer dedicar a uma paizinha para a Nicole com um grande beijinho, a Stefania e a Solina, para a equipa da rádio. Muito obrigado à Senhora Morta pela preferência. É para a Lopinhas, o seu marido, o Henrique e a sua esposa. A Senhora Silvina Cardoso, sem esquecer o Carlinhos, a Senhora Júlia, a Senhora Lisete, mas também todos os ouvintes do programa. Mas passa a recordação, desejando um excelente domingo com tudo de bom. Então, já a seguir, Dinis Brits XPTO.

Sou Zé Maro, cowboy português e vimaranense de gema, assim como eu. 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E se nos desejar contactar, 04-22-91-98-68. Como estamos a 3 dias de 13 de maio, vamos viajar no tempo e recordar dois grupos e temas de maio. O primeiro é já com o conjunto típico Novo Dia, o tema Senhora de Fátima.

Depois do conjunto típico novo dia, desta vez o mais um grande sucesso com o conjunto Maria Albertina, Ave Maria do Coração. Vamos mais uma vez.

Toc et danse et mais uma novidade para as suas noites de verão se vai de férias a Portugal. Escutaram, vem para a festa. E passam já quase 33 minutos das 8, todos os domingos aqui no Espaço de Recordação. Homenageamos todas as mães que nos são fiéis, mas hoje, como estamos a 3 dias do 13 de maio, vamos ter o prazer de escutar um tema para vocês todas e todos que têm fé. Trata-se de um lindo tema na voz de Maronte, intitula-se Nossa Senhora de Fátima, esperando que lhes vá fazer prazer. Logo a seguir, teremos a nossa rúbrica Os Clássicos da Música Portuguesa, na qual vamos evocar alguns sucessos que marcaram os anos de 2010 e 2011. Mas para já, Maronte!

Se nos sintoniza a partir deste momento, como é o caso do meu primaço que nos escuta em Guimarães, bom dia, primo, saúde e alegria. Recordo então que até às 9 só sucessos de 2010 e 2011 era a voz de Kim Barreiros que interpretou o tema e eu diria, em vez de dizer está fugido, estão fugidos. São coisas da vida. Agora é a vez da Rosinha que nos diz, eu chupo 04 22 91 98 68, se nos desejar contactar a Rosinha.

verão que vai chegando, hoje alguns sucessos que ainda estão bem presentes na memória de alguns de vocês, Rosinha e o tema Eu Chupo. Os dias quentes vão chegando e com eles a gente despe, despe, pois é o tema que vamos recordar com Ruth Malene, Despe, Despe.

Recorde-se, tem canções que marcaram o momento da sua vida. Não hesite, liga ao 04-22-91-98-68. Repito, 04-22-91-98-68. Dona Ciana era bondalusa. Para já, José Malhou e o sucesso de verão de 2010, Pecado de Verão.

Como é bom recordar todos estes êxitos de verão. Escutaram José Melhor e o Pecado de Verão. A seguir, Cristiana, que nos diz: sou mulher de armas. Só espero que tenham gostado. Já a seguir, ao sinal horário das 9, grandes fados, grandes vozes. Fique connosco.

Olá, bom dia, excelente domingo a vocês todos, aficionados pelo som da guitarra portuguesa e pelo fado. Bem-vindos a este que é a sua rúbrica preferida, Grandes Fados, Grandes Vozes, como desde sempre, quatro fados e quatro grandes vozes do fado. E hoje uma série de quatro clássicos do fado, então para iniciar a voz do miúdo da bica, como lhe chamavam, Fernando Farinha, em Belos Tempos.

Recordo aos nossos fiéis ouvintes que pode escutar esta emissão a todo momento na minha página do Facebook. Escreva Jerome da Rocha, depois clique na bandeira portuguesa, assim a escutar esta, mas também as últimas emissões. Acabaram de escutar o tema Fado Português, mesmo antes, era a voz de Lucília do Carmo e mais um clássico do fado, Tudo Isto é Fado. A seguir, Freeman da Câmara e um dos seus primeiros fados, Fado de Despedida.

Sins termina esta nossa rúbrica que continua a agradar aos nossos ouvintes. Para terminar, escutaram a linda voz de Maria da Fé e mais um grande clássico do fado, Até que a Voz Me Doa. Espero que tenham gostado. Então já a seguir os resultados do Campeonato de Futebol da Primeira Liga. Até já!

És então o quadro completo de resultados do Campeonato de Futebol da Primeira Liga, 32ª jornada realizada a semana passada. Nacional 1, AVS 2, Arouca 2, Santa Clara 2, Moreirense 3, Tondela 2, Famalicão 2, Benfica 2, Futebol Clube Porto 1, Alverca 0, Casa Pia 0, Tondela 1, Braga 1, Estoril 1, Rio Ave 0, Gil Vicente 0 e Sporting 5, Vitória de Guimarães 1. A 33ª jornada e a penúltima desta época 2025-2026 começa hoje com dois encontros. Às 8 horas, ABS Futebol Clube Porto e às 20h30, Alverca Estoril. Amanhã, a 33ª ronda prossegue com os restantes jogos e todos eles previstos para as 20h15, hora portuguesa. Estrela da Amadora Famalicão, Gil Vicente Arouca, Rio Ave Sporting, Benfica Braga, Santa Clara Nacional, Tondela Moreirense e Vitória de Guimarães, Casa Pia. Então, para já, a classificação está da seguinte maneira e, como sabem, o Futebol Clube Porto sagrou-se campeão português para a época 2025-2026. Está no primeiro lugar com 85 pontos, segundo Benfica 76, terceiro lugar para o Sporting 76 pontos, quarto Braga 57, em quinto lugar o Famalicão 52 pontos. No fundo da tabela, 16º lugar para o Casa Pia, 26 pontos, 17º lugar Tondela, 25, em 18º e último ABS, 17 pontos. E com respeito ao resultado de futebol, para hoje é tudo. E donc, à partir de maintenant et jusqu'à 10h, les chansons de votre choix au 04 22 91 98 68. Le premier thème nous a été demandé pour le plaisir de Josette. Nous allons écouter Bandalouse et ce joli thème qui est Lingua Ruda.

10 equipe de direção ao 04-22-91-98-68. Para já um tema que nos vem direitinho de Sars-le-Château, no sul da França. Um tema que nos foi pedido para o prazer de Daniel Arthur e Marie-Hélène, que gostariam de escutar Explorador Tuga com o tema Frutos do Teu Amor. Muito obrigado pela preferência e boa viagem até Portugal. Bom dia!

É mais uma novidade para o verão que vai chegando e uma voltinha a Portugal com a banda Alzive, Nosso Portugal. Desde já um tema bem recente e com bastante sucesso. Amigos da Sobreposta para interpretar o tema Botafogo no Terreiro.

Diogo Nutreiro eram os amigos de Sobreposta, mais um sucesso que marcou o ano 2015 em Portugal. Amantes do Tejo e a famosa roseira enxertada. Vamos continuar a recordar.